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1: 21 horas e 42 minutos.
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1: 22 horas e 41 minutos.
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0: Fred e Gustavo!
1: Henrique Juliano!
0: Que delícia, valeu,
1: velho! Feliz demais ter vocês aqui, rapaz!
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1: 23h42.
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3: Valeu, galera! É isso aí! Então vamos lá!
4: Namora com você.

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0: A gente quer mandar essa música aqui pra toda a galera que curte o batidão da viola, ok?
1: Tudo começou através dele. Leonardo!

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1: 00:44.
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1: 1h44.
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0: Vamos trazendo mais uma música que também é sucesso do nosso terceiro CD. A música que se chama De Olho na Perseguida, pra todo mundo dançar com Rota Luminosa.
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1: 2:39.
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1: 3:33.
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1: Eu quero ver.
2: Que garota louvada, bem bonita, né?
0: Pino.
2: Oi.
0: Já cantamos pra Alice, cantamos pra garota do baile, cantamos pra morena de 15 anos.
2: Agora chegou a vez delas, né?
0: Agora sim.
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1: 4:45.
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3: Alô?
4: É dos Garotos de Ouro?
3: Sim, pois não.
4: Eu queria falar com o Victor, o cantor do Vucu Vucu.
3: Sou eu, pode falar.
4: Aqui é do cabaré. Nasceu um menino e estão dizendo que é seu. O que você pretende fazer?
3: Ah, se for meu, eu assumo.

0: Deus possa abençoar grandemente a vida de cada um de vocês e que nós possamos estar juntos mais e mais e mais vezes, se Deus assim nos permitir. Obrigado, Brasil!
1: Valeu!

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1: 5:53.
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1: 7 horas e 7 minutos.
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0: vibe sensacional.
1: Deus abençoe a todos.

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1: 8 horas e 19 minutos.
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1: 9 horas e 28 minutos.
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0: amigos ouvintes da Rádio Comunitária Caiense. Está no ar o programa Conduta Espírita, produção da Sociedade Espírita Allan Kardec, apresentação de Edson Dutra Borges e Elci Rodrigues. A Sociedade Espírita Allan Kardec está situada na rua São João, número 447, bairro Navegantes. As palestras público-doutrinárias são às quintas-feiras, às 20 horas, e amanhã é a nossa amiga, companheira do Ideal Espírita, trabalhadora da nossa casa, a Maria Conceição, que vai nos trazer o tema A Melancolia. Então, todos são convidados e haverá transmissão simultânea pela nossa página no Facebook. Então, vamos cumprimentar aqui o Edson.
1: Então, né, gente, muito bom dia. Estamos com muita alegria novamente nessa quarta-feira nublada, mas bom dia, né, para todos. Que todos possam estar bem, felizes, né? E nós aqui viemos com nosso coração aberto, disposto a colaborar com esse grande movimento espírita, esse movimento espírita brasileiro, né? E mais uma vez trazer, né, até a sua casa, né, o nosso grandioso programa que já está há 22 anos circulando aí na nossa região, né, caiense, Conduta Espírita. Então está no ar, né, desde já, o programa Conduta Espírita. Todo ele produzido pela Sociedade Espírita Allan Kardec de São Sebastião do Caí. Também a nossa casa também oferece àqueles que gostariam de conhecer a doutrina espírita, né? Aprender, né, sobre a doutrina espírita e começar desde já também a esse grandioso processo de transformação que a gente toma, né, essa atitude na nossa vida um dia e começar a aprender, né, desde já o conhecimento, o autoconhecimento, para a gente ir melhor.

0: espiritismo, né? Nós não viemos impor essas verdades, né? Nós viemos só despertar dentro de cada um de nós, né? Esses conhecimentos, né? A luz, né? Do espiritismo, que esclarece, que não é pela força, né? Nós não forcemos ninguém a nada, mas pela razão, né, gente? Iluminada sempre pelo nosso grandioso amor, né? Conforme a doutrina de Jesus, né?
1: Exatamente.
0: Então, recordemos que nossa vida, né, não termina, que o nosso espírito, ele segue, aprende e evolui. Tudo, né, se resume em uma só lei, né? Que é a lei de amor, né, gente? Então, a nossa crença também não exige crença cega, mas convida a cada um de nós, a cada pessoa, né, ao entendimento, né? Ela não separa, ela une as pessoas, não condena e também educa cada um de nós, né? E a nossa missão aqui, né, nesse mundo, né, o espiritismo, né, nós temos essa ideia, né, que é justamente muito simples e profunda, que é transformar o homem, né, por dentro, né, ser uma pessoa boa, né?
1: E na verdade não é transformar o outro.
0: É.
1: A ideia sempre surge que é o outro que precisa ser mudado.
0: É.
1: Né? A gente tem essa tendência.
0: É.
1: Mas, na verdade, nós é que precisamos mudar. E, em mudando, o nosso entorno também melhora. Né? Por quê? Por causa da vibração nossa melhora e atrai as boas vibrações dos outros também.
0: É isso aí, gente. E a gente ensina, né, que essa dor, né, ela tem sentido e que a justiça ela é perfeita e que ninguém caminha sozinho nesse mundo, né? Infelizmente, tem pessoas que não concordam, né, com as ideias, né? Mas, de fato, nós não conseguimos fazer as coisas sozinhos. A gente vai ter que sempre pedir um auxílio, né, para os nossos irmãos, amigos, enfim. Né, numa sociedade que nós vivemos, nós precisamos um dos outros. Né?
1: É porque ninguém é autossuficiente. Aquilo, aquilo que eu produzo pode servir para outros. E eu necessito de coisas que os outros produzem. É um sistema de troca ou de solidariedade. Afinal, o homem é um ser social. Ele não vive fora de sociedade. Tanto é que na natureza, o único filhote que não desmama, vamos dizer, ele está sempre junto, né? Os outros cumprem um determinado ciclo, bem curto, aliás, e já saem a fazer a própria vida. O homem, principalmente nos tempos atuais, ele se eterniza na casa dos pais, né?
0: É verdade. Então, né, gente, então a doutrina espírita, né, o nosso espiritismo, né, nessa nova era que estamos, ele se anuncia, o espiritismo é uma semente, né, então nós estamos aqui semeando, uma semente de consciência, para despertar no ser, né, em cada um, né, é uma ponte entre a fé e a razão, entre o céu e a terra, né, que é esse grandioso planeta Terra que nós vivemos aqui, de provas e de expiações, isso, né, cara? E quando o homem compreender isso, né, gente, não precisará mais apenas acreditar na luz, né, mas ele passará a viver, né, nós, como a luz, né? Então, nós somos luzes, né? Jesus mesmo falou lá depois que ele anunciou as bem-aventuranças, né, que vós sois o sol da terra e a luz do mundo, né? Então, depende de nós, né, para mudar esse quadro todo, né? Então, gente, então, baseado nesse nosso pequena introdução aqui, a gente trouxe

0: Aqui um assunto aí muito, muito importante, interessante, né? Porque nós, como seres humanos, vivendo nesse planeta Terra de provas e expiações, né, seu? A gente está sempre buscando, né? Através do autoconhecimento, para também poder superar e suportar todas essas provações aí que vem acontecendo, né? Então, nós todos aqui nesse mundo, seres humanos, estamos vivendo, né, momentos de grande tempestade, né, seu Ciro? E como é que a gente pode, né, trabalhar, né, para a gente enfrentar, né? Suportar, superar esses momentos assim difíceis, porque se a gente for olhar aí nesse mundo, os nossos meios de comunicação, jornais, revistas, né, rádios, esses meios aí só trazem notícia ruim, né? Deixam até as pessoas bastante preocupadas, nervosas, né? Em pânico até, né? E nós trouxemos aqui um tema que foi abordado aqui pelo nosso irmão muito conhecido no meio espírita, talvez muita gente não saiba, é o Richard Simonetti. Era um espírita, né, que foi autor de livros.
1: Desencarnou há pouco.
0: Ele desencarnou faz um ano e pouco aí, ou dois, mais ou menos. Ele é da Grande São Paulo, ele pertencia lá pela Federação Espírita Paulista. Muito conhecido, e ele era um grande estudante, né, da parte da religião, da parte religiosa do Espiritismo, né, que se baseia em três aspectos, né, filosófico, né, científico e religioso, né? E ele traz aqui, baseado no Evangelho de Lucas, de Marcos e de Mateus, né? Ele conta aquele evento que ocorreu lá no mar, né? Que, segundo ele, conta aqui lá o Lago de Genezaré. É, onde estavam eles num barco lá com os discípulos, Jesus, né? E o Jesus foi buscar o repouso, né, naquele barco, né? Recostou-se, né, na popa, enquanto o barco singrava nas águas serenas do lago, do grande lago, né? E súbito, né, como ocorre com frequência naquela região, então tinha uma característica naquela região que, ora, mudava tudo, né, se consta isso na história daquela região, né? Que o vento começou a soprar forte, que levantou as ondas imensas, né? E Jesus estava lá, recostado, tirando sua soneca, enfim, descansando, tranquilo. E o mesmo não acontecia com seus discípulos, né? O cara lendo essa passagem, a gente fica imaginando, né? E nós aqui que
1: O
0: estamos, né?
1: sufoco, né?
0: O sufoco que nós passamos aqui, né? E o que.
1: A gente vendo as águas chegarem.
0: É. E aí, o que que ocorreu, né? O barco jogava muito, parecia prestes a virar, enfim, a praia estava longe, corria o risco de vida eles lá. E porque a situação ficasse cada vez pior, né, apavorados, trataram de acordar Jesus, né?
1: É isso.
0: Senhor, Senhor, salve-nos, Senhor, nós vamos morrer. Imagina, né, gente? E assim é aqui na nossa vida, né? Nós todos aqui passamos por dificuldades, situações diversas aqui, né? Tem vários eventos climáticos, né, que ocorrem no nosso meio aí, né? Nós estamos acostumados, nós aqui, mais enchentes, né? Mas como existe a Defesa Civil e os trabalhadores dessa área auxiliando, retirando, né, salvando e buscando as pessoas, enfim, aí as coisas ficam menos, mais amena, né? Pois é, então, né, a gente olhando esse evento aí, né, e aí o Jesus, como conhecia todo o nosso planeta, ele que criou o nosso planeta, ele conhecia, lidava com as energias todas, né? Ele mandou que parasse lá e parou, né? Mas dizem a história que não era bem assim, né? Que aquilo era um evento que ocorria naquela região, naquele mar, naquele momento lá.
1: Que era normal.
0: Que era normal, né? Não foi assim, uma coisa que veio para realmente virar o barco e coisa e tal, né? Matar a turma. Enfim, né? Esse episódio, então, né, gente? Ele oferece um marcante exemplo, né, dos poderes de Jesus, né? E há quem minimize o feito notável, afirmando que esse fenômeno é frequente nessa região, decorrente da canalização de correntes de ar entre as montanhas que cercam o lago, né? Então, baseado nessa passagem bíblica, né, Evangelho de Jesus, a gente trouxe esse evento aí para reflexão, né, para colocar, para trazer, assim, colocar, despertar nas pessoas, né, o quanto nós precisamos se preparar, né, psicologicamente, espiritualmente, né, para a gente suportar e superar, né, nossos problemas atuais, né,
2: Na verdade, o fundo dessa história é que, desde que encarnamos num planeta de provas e expiações, nós, como Jesus já disse, né, neste mundo tereis aflições. Então, a gente, a qualquer momento, teremos dificuldades para enfrentar. E que, conforme o nosso estado de espírito, se nos assemelham a tempestades destruidoras, avassaladoras. Mas isso também é uma mensagem para que tenhamos fé em nós mesmos e em Deus.
0: Confiar mais, né, na espiritualidade.
2: Confiar, né? Porque nada sucede sem a permissão, sem a vontade de Deus, né? Então, a nossa fé e a nossa confiança, as nossas atitudes, porque não basta ficar chorando, ajoelhado, rezando e vendo o perigo se aproximar. O que é que a gente tem que fazer? É enfrentar o perigo, se a gente tiver essa condição, ou escapar dele.
0: Ou escapar, né?
2: Vejamos no caso das enchentes aqui no Caí, que é um caso que nos abalou bastante. Teve gente que não aceitou, pelo menos de primeira, sair das casas que os bombeiros estavam recolhendo.
0: É.
2: Depois já tiveram que sair em situações mais difíceis.
0: Mais difícil, né? Porque aí vem as correntezas.
2: Então, vamos dizer, a pessoa tinha fé ou ela estava, era, quem sabe, até tentando preservar os bens materiais, esquecendo que o maior bem que nós temos é a nossa própria vida, né?
0: Nossa vida.
2: A vida dos nossos. Então, nesses momentos, nós temos que ter um mínimo de lucidez, né? Não se deixar abater pelo desespero, mas buscar uma solução, seja vamos dizer assim, nossas mesmas ou externas, né? Então, por isso, porque a gente já falou aqui no início que nós vivemos num mundo de solidariedade, que todos dependem de todos. Então,
0: depende do outro.
2: É. Então, as questões de orgulho, quem é mais rico, quem é mais pobre, quem é mais sábio, quem é mais ignorante, tudo isso desaba, né?
0: Desaba água abaixo.
2: É que nem a história aquela do cara tá atravessando o rio, né? Tá um cara bem estudado, bem letrado, e outro, mais um ou dois assim, e mais o barqueiro, né? Remando ali. E aí ele começou a fazer pergunta para esnobar o barqueiro. Uhum. E o barqueiro, não sei não, senhor. E tal, pá, mas tu não sabe nada, não sei o quê, tá, tá, tá. Daqui a pouco o cara sentiu que o barco ia virar, né? O barqueiro disse assim, o senhor sabe nadar? Não, não sei. Pois eu sei. Então é mais ou menos isso, né?
0: É, tem que estar preparado, né? É importante, né, gente, que nós se liguemos, né?
2: E aí mostra que todo conhecimento, ele tem a sua utilidade prática. Que
0: sim.
2: O que tu conhece, muitas vezes, não serve para aquele momento.
0: É. tem que estar preparado, né? Precisamos estar preparado, né? É através desses ensinamentos do Cristo, né, que a gente, quando a gente conseguir assimilar plenamente esses valores, né, espirituais que Jesus nos ensina, né, exemplificado por ele, né, que consta lá nos seus evangelhos, né, quando a gente cumprir as leis divinas também, né, não só falar, né, é difícil é cumprir, né? Falar é fácil, né? Nós mesmo estamos aqui falando, né?
2: Tinha até uma música, falar é fácil, difícil é fácil.
0: E também nós devemos estar preparados, né? Cumprindo as leis e superando as suas mazelas, né? Que nós aqui, homens, teremos poderes que o habilitarão, né? Para controlar os elementos, né? O próprio Jesus disse lá no Evangelho que nós somos deuses. Tudo que eu faço, vós também podeis fazer e muito mais. Nós é que não cremos, talvez, não confiemos nisso, né? Mas é um fato isso aí, né, gente? Então, esse episódio aí do Lago do Genezaré, ele tem esse notável conteúdo simbólico, né? Então, podemos situar a nossa vida aqui, né, gente? A nossa jornada terrestre aqui nesse mundo, né? Como uma longa viagem, singrando mares ignotos, né? Quer dizer, né?
2: Tem horas que vamos ter águas calmas, outras agitadas.
0: Ignotos, né? Para aqueles que não sabem, né? A gente até botei aqui, pesquisei para saber, né? Eu mesmo não sabia. Eu fui pesquisar o que é ignoto, né? Que é algo que é desconhecido, né? Que a gente não sabe, né? Não sabe lidar, né? E signando também tem a ver com navegar a vela, caíco, que seja, de barco, né, velejar, né, então é isso aí. Então, às vezes, né, o oceano está belo e calmo, né, assim é a nossa vida. Hoje nós estamos bem, calmo, tranquilo, né, estamos saudáveis, né, e bem disposto. As nossas finanças tá indo em ordem, né? A estabilidade nossa no emprego está tudo bem, né?
2: Aí são os mares calmos.
0: A família está em paz, né? Nós nos sentimos ajustados e felizes, né? Mas de repente sopra os ventos, né? Sopra os ventos, levanta-se as ondas agitadas que nos ameaçam, né? E aí, o que que vem, né, gente? Uma doença inspira cuidado, aí começa, né? Quando ocorrem esses fatos aí, né? Há uma perda de emprego, surge uma crise familiar, uma briga, uma desavença.
2: Uma guerra no Oriente Médio que vem fazer faltar alimentos aqui.
0: Pois é. Um aumento do combustível. É incrível, né? É incrível, né? Pode ocorrer
2: ainda
0: isso.
2: Mas que nós estamos numa aldeia global, né?
0: É. Tudo e aí parte também, né, algum ente querido nosso, um amigo. Não raro ainda experimentemos, né, gente, dificuldades para lidar com essas situações, né? E aí nós somos possuídos por temores, né? Aí vem essa situação. Então, a gente tem que se preparar espiritualmente também para a gente superar e suportar esses momentos difíceis que todos passemos, né? No mundo tereis aflição, Jesus falou, disse isso aí. Todos nós temos aflições.
1: Não é que a gente vai ignorar esses problemas.
0: Os problemas, eles vão surgir.
1: A gente não pode deixar que eles nos tirem a nossa capacidade.
0: O que que pode ocorrer, né? O que que ocorre quando isso acontece, né, gente? Vai a nossa coragem, chega, né, o pessimismo, falece a esperança, manifesta-se a perturbação, o desânimo, né, o desencanto, a revolta, a rebeldia, né? Todas essas sentimentos aí, eles vêm, né, na pessoa, né? Eu lendo esse texto aqui, eu me lembro lá do Pedro, né? Do apóstolo Pedro, né? Quando ele estava no começo da sua atividade com Jesus, né? Ele tinha uma casa espírita, digamos assim. Ele acolhia pessoas lá, doentes, estropiados, né, coxos, alimentava, dava medicação deles naquele tempo, né? E ele estava, em algum momento da vida, bastante complicado, e ele estava com dificuldades para atender, cada vez aparece mais, né? Cada vez aparecia mais, e ele se queixou a Jesus, pediu para Jesus falar com o Pai, para ajudar ele, né? E Jesus orou para Deus, né, para que ele não perdesse a fé, que é a única coisa que nós temos que se preocupar mesmo, né?
1: Que sustenta, né?
0: É a única coisa que nos sustenta, né, nos momentos difíceis, é a gente ter a nossa fé viva, né, forte, né? E isso aí é um fato, né, gente? Não adianta nós cair na vida, né? Em casos extremos, há quem resvala para o álcool, por exemplo, né? Alcoolismo, para as drogas, para o desatino, até suicídio, né, gente? E nós estamos beirando aqui o mês de setembro, que está chegando aí, né? Que é o mês que é prevenção contra suicídio, né?
1: É.
0: Então, né, gente? E essa falsa porta de fuga, que é esse caminho aí do alcoolismo, das drogas, do desatino, né? Apenas precipita o nosso sofrimento, mil vezes acentuados, né? E por que que isso ocorre, né, gente? Que é fácil nós aqui, como praticante da doutrina espírita, estudante dela, a gente é aprendiz, né? A gente não sabe tudo, mas a gente procura entender e compreender os ensinamentos que Kardec deixou baseado no ensinamento de Jesus, né? Todo ele é baseado, né? Então, a gente quer saber os porquê, né? Como é que nós vamos explicar para as pessoas, né? Falta de fé...
2: E outra, né? A fé não é uma questão que, como é que eu vou dizer, que tu põe no outro. Cada um vai desenvolver a própria fé.
0: Claro.
2: Né?
0: Com certeza.
2: Não é transferível. Agora, pode, de alguma forma, influenciar o outro através do nosso exemplo. Aí é diferente. Né? Tu não pode impor a fé. Né? A fé não é um convencimento, é uma aquisição e é difícil.
0: Que é conquistada por individual.
2: Né? É individual e que nasce da própria evolução da pessoa, né? Do crescimento espiritual dela. 11:30.
0: Então vamos para o nosso intervalo musical agora. Logo mais estaremos de volta. Retornamos o nosso assunto aqui para continuar refletindo, né, gente?

0: Olá, novamente, amigos da Rádio Comunitária Caiense, do programa Conduta Espírita. Estamos agora no segundo bloco do programa da edição do dia 19 de agosto de 2026, aqui no estúdio Elci Rodrigues, Edson Dutra Borges e o suporte do Tarcísio Azevedo, que é imprescindível.
1: Então, gente, retomando o nosso tema aqui, só para concluir sobre essa questão, né, ante a tempestade, né, que a gente passa, né, e concluir, né, os porquês disso, né, que a gente já deu uma pequena pincelada, né, explicando, né, é falta de fé ou não é, né, como ocorreu com os discípulos, né, todos nós se abalemos quando a gente está enfrentando um evento, né? Então podemos definir assim como uma confiança plena, né? A fé é uma confiança plena em alguém ou em alguma coisa, né? A fé é uma bússola, a segurança, o apoio para todas as situações, né? Então quando a gente consegue adquirir a fé mesmo, né? E confiando plenamente nisso, né? O Evangelho de Mateus lá está no 28, 20, Jesus coloca lá, estarei convosco até a consumação dos séculos. Então ele sempre está conosco, né? É nós é que não estamos com ele, né? A maioria das vezes, né? Então, a partir de agora, a gente vai mudar aqui o nosso tema, né? Com um outro assunto também importante que o seu Elci vai passar aí para nós.
0: Antes, relembrar que amanhã a palestra, às 20 horas, na nossa sede lá na rua São João 447, é com a Maria Conceição dos Santos e que trará o tema A Melancolia, né? Bem, essa mudança de tempo assim.
1: Sim, deixa.
0: Parece, até me deu uma vontade de espirrar, por isso que eu estava segurando. Uhum. É que a gente está, vamos dizer assim, como é que vamos dizer? A gente está no forno e aí cai na geladeira, né? Bem, a doutrina espírita, né, fala da reencarnação, fala do esquecimento do passado, né? E aí o momento espírita nos trouxe, no dia 25 de junho, uma mensagem dizendo assim, melhor esquecer. Então, muitos daqueles que começamos a entender a lei da reencarnação e construímos os primeiros raciocínios a respeito das vidas sucessivas, esbarramos num questionamento. Veja bem que só nesse primeiro parágrafo, quando a gente começa a entender o Espiritismo, aqui no caso a lei da reencarnação, a gente já começa a construir raciocínios, a fazer indagações. Por isso é que a fé espírita é uma fé raciocinada, né? Então, a respeito das vidas sucessivas, vem esse questionamento. Bom, se tivemos outras encarnações, por que que a gente não lembra de nada, né? Se estamos aqui para resolver questões de ontem, para dar continuidade à nossa evolução, não seria mais fácil e lógico lembrar de tudo? E é aí que entra em ação a sabedoria e a bondade divinas.
1: Pois bem, gente, então, a sabedoria, né? Pois Deus, nosso paizão, nos conhece, todos nós a fundo, né? E sabe quais seriam as consequências de trazermos lembranças de um passado, normalmente com muitas complicações. A primeira consequência direta seria uma grande perturbação em nossas relações sociais. Frequentemente, reencarnamos no mesmo meio em que já vivemos, estabelecendo vínculos com as mesmas pessoas, a fim de reparar o mal que lhes tenhamos feito. Se nós reconhecêssemos mutuamente, é possível que o ódio despertasse outra vez no nosso íntimo, ou que nos sentíssemos humilhados na presença daquelas pessoas a quem tivéssemos ofendido.
0: Então, é por isso que, para nos melhorar, Deus nos deu, outorgou, né, precisamente aquilo de que necessitamos e nos basta, que é a voz da consciência e as tendências instintivas. Se a gente se examinar, né, a gente sabe que das nossas tendências, então isso já nos dá um direcionamento. Ó, e ele nos outorga então aquilo que a gente precisa, que é a voz da consciência, as tendências instintivas, e priva-nos, quer dizer, daquilo que seria prejudicial, como tu falou antes. Se a gente reconhecesse um inimigo do passado, dificilmente a gente ia ser natural com ele. A gente já, na pior das hipóteses, a gente ia estar com o pé atrás.
1: Com certeza, né? A gente, estudante do Espiritismo, e a doutrina mesmo, ela explica essas antipatias, reencarnações, né? As antipatias, as nossas simpatias. Né? Então, nós viemos numa família, por exemplo, mas tá ali os piores inimigos, muitas vezes, junto. Imagina se a gente soubesse que ele era isso, fez aquilo. Então, ia ser diferente, né?
0: E muitas vezes a gente está ali na condição de vítimas e de algozes.
1: É.
0: Porque não tem, ninguém é inocente.
1: Ninguém é inocente, né, cara? E viemos já nessa condição também, ou é pai, ou é mãe, ou é irmão, ou é vô, enfim.
0: É. Então, mas pouco importa saber o que a gente foi antes. Isso não importa. Se importasse, nós ia saber exatamente. Deus ia deixar. Se fosse útil para a nossa evolução e para daqueles que vão conviver com a gente, né? Então, as nossas atuais tendências, as más tendências, é que vão nos indicar o que a gente tem que corrigir em nós. E é nisso que devemos concentrar toda a nossa atenção. Porque aquilo que a gente já corrigiu, já está resolvido. Não vai mais voltar para nos tentar, vamos dizer assim. Né?
1: Sim. Existe, tá, existe exceções, né, gente? É, como em toda regra, né? É, no desprendimento da alma pelo sono ou pela... ou na primeira infância, por exemplo, né, alguns temos acesso a recordações importantes. Fato mais graves, né, os fatos mais graves, que de alguma forma nós podem ajudar a resolver questões atuais. Né? Então, como fala aqui, que existem exceções, né? Como tudo tem sua regra, né?
0: É porque, na verdade, a gente lá na espiritualidade toma as boas resoluções.
1: É.
0: Aí quando
1: chega aqui, já muda,
0: já,
1: né?
0: Já esquece,
1: por causa, né, da nossa psicosfera aqui, né? Do envolvimento.
0: Então, as boas resoluções são a voz da consciência nos alertando do que é bem e do que é mal e nos dando força para resistir.
1: A gente, quando está no sono, por exemplo, dormindo, né? A gente, nós... vamos fazer visitas, né, encontros, conforme a nossa sintonia, a nossa simpatia, né?
0: E muitas vezes ali a gente é alertado
1: já
0: também.
1: Já é assim, alertado, já é orientado, né, durante esse momento, né? E na primeira infância, que é essa parte aí do zero até os 7, 8 anos, né? Nós sofremos, né? Todas as crianças sofrem um momento difícil ali. Né, ele não tomou aquela consciência ainda da encarnação, né? Então ele poderá ver coisas, sentir coisas que muitos não conseguem, né, Silvio? Casos pontuais, necessidades específicas tratadas como tal, né? E como normalmente não nos recordamos, né, dessas coisas, estamos na posição de começar de novo, né? como se fosse a primeira vez, né? Então a gente...
0: Isso aí me lembra o filme, eu já comentei aqui outras vezes, é O Dia da Marmota, que é um filme que os americanos, ou canadenses, não sei, eles vão ver a marmota, é tipo como fosse uma providência. Conforme a hora que ela sai, o jeito que ela sai, né, as previsões, tá, vai ser boa colheita, não vai ser. E aquilo tornou quase que uma coisa assim, obrigatória. E aí, nesse dia, aí mandaram um cara que era o bambambam da TV, mas que ele já estava se achando demais, mandaram ele para cobrir esse negócio, que também não seria tão importante assim, né? Teria muitos outros assuntos.
1: Uhum.
0: E quando ele está lá, e ele era um cara que, mal-humorado, pisoteava todo mundo, se achava o tal, né? E aí começa com ele acordando, o relógio tocando às 7 da manhã, coisa assim. E ele acorda, vê que dia é e tal, e sai para as atividades. E aí, durante o dia, acontecem muitas coisas, e onde ele agiu mal com pessoas e coisas assim e tal. Aí, depois, a coisa vai se repetindo todos os dias, amanhece no mesmo dia. Toca o despertador, ele vai lá e acontece as mesmas coisas. E aí ele já tem conhecimento do que aconteceu. Ele fica assim e tal. Mas aí, de tantas coisas se repetir, cada dia ele melhorava um pouco. Até que no último dia, né, ele já estava bem sociável, bem, bem legal. Né? E aí o filme termina já quando toca de novo o despertador, e aí já não é mais aquele dia, já é o dia seguinte. Já. Então, para nós, esse esquecimento passado é mais ou menos isso. Então, é todo dia uma recapitulação. Isso aconteceu... Só que a gente não tem a nítida lembrança, mas a gente tem as mesmas oportunidades para corrigir aquilo onde a gente errou.
1: É isso, é um processo nosso aqui, né, Celso? Então, a providência divina, ela nos dá novas chances.
0: Se tu achar legal, talvez tu ache no YouTube para ver esse filme.
1: Como é que é o nome do filme?
0: É O Dia da Marmota.
1: O Dia da Marmota.
0: É, o Beto que está nos escutando, dá uma pesquisada aí, Beto, depois nos manda o link.
1: Então tá. Então, né, gente, a providência divina nos dá essa sempre, né, novas chances e através da reencarnação, né, que é essa grande bênção que ocorre para todos nós, né, independente de nós acertar, errar, insistir, persistir.
0: Agora que eu estou lendo aqui, até parece uma questão de proteção a testemunhas. Quer ver uma coisa?
1: Uhum.
0: A providência divina nos dá novas chances através da reencarnação, provendo o pacote completo. Novo corpo, nova identidade, esquecimento do passado e a chance de construir uma nova história. A gente vê aqueles filmes de proteção testemunhas.
1: Uhum.
0: Aí o que acontece? O cara ganhou essa chance e daqui a pouco... Vou ligar para o fulano e estraga toda a estrutura nova que foi feita para ele. Aí que vem os inimigos do passado. Né? É o caso da vibração, da gente descumprir as leis divinas, da gente fugir um pouco da nossa programação.
1: O negócio é profundo aí, né? E quantos de nós, né, gente, depois de desatinos, né, dos desatinos, de seguirmos caminhos difíceis e termos passado por dificuldades inenarráveis nesta encarnação, não gostaríamos dessa chance, né? Todo mundo quer uma chance, né? De fato, mesmo que errou e tudo mais, né? Então Deus, ele previu essa necessidade, né, gente? E tem feito isso com os espíritos desde o início das eras. Então, sempre ocorreu esses fatos, vai ocorrer, né? Em todos os tempos foi assim, né? E ele estabelece assim uma série de existências corporais para que nós vivemos experiências diversas, né? Tendo sempre novos começos. Então, ora nós viemos como homens, ora nós viemos como mulher.
0: Pais,
1: né?
0: Filhos,
1: pais, mães, irmãos, avós, tios, né? Para a gente começar tudo de novo, né?
0: Mas ele deixa uma coisa bem clara,
1: é,
0: ali, né?
1: E nos deixa bem claro que o passado, ele precisa ficar no passado. O que tá feito, né?
0: É aquela história, não tem que ficar, quem que eu fui no passado? É. Tem gente que quer fazer regressão.
1: Sim, sim, tem muita gente que busca, né, através dessas, dessas pessoas aí que trabalham com essas coisas aí, hipnose.
0: É, não, tem...
1: Não sei o que mais.
0: Tem casos que é válido, mas isso é na mão de...
1: De especialista, psicólogos, psicanalistas
0: e... De preferência espíritas. Por quê? Porque aquele materialista, ele chega até um determinado... Ele só vai até o nascimento mesmo, e olha lá.
1: E deu, né?
0: Né? Porque ele não acredita, não, ele não, não ele, crê no
1: ele
0: além.
1: Ele não crê na encarnação, de fato. Né? Então, né, gente? Então, deixa tudo muito bem claro, né? Que o passado, ele precisa ficar passado. Que ele irá nos influenciar, que ele faz parte da nossa construção. Mas o que mais importa é que nós estamos nos propondo a ser agora, né? O que, que eu quero ser agora e de agora em diante, né? O que a gente fez, passou, passou. Não tem como voltar atrás mesmo, né? Nada mais belo do que... olhar para um bebê recém-nascido, né? E imaginar tudo isso, um espírito milenar ganhando mais uma vez uma nova chance, né? Que é a coisa mais doce e linda que é, né? O cara olhava e coisa mais assim.
0: E mais cheio de esperança, porque quando tu vê uma criança assim, tu não sabe o que, que ela vai ser, mas tu imagina o melhor dos futuros para ela, né?
1: Com certeza, então, né, senhores? Deus é mesmo espetacular, Deus é Deus, né? Por isso que a gente deve de confiar, né, com a nossa fé sempre forte, né? Porque Jesus ali deixou, né, que estarei convosco até a consumação dos séculos, né, gente?
0: Infelizmente, o relógio está nos dizendo que é hora, né, de... encerrarmos essa nossa conversa de hoje e agradecendo aos ouvintes pela sintonia e convidando-os a estarem novamente conosco na próxima quarta-feira e que todos tenham uma semana de muita paz e bênçãos.
1: É isso aí, gente. Da minha parte também agradeço a audiência, a permanência dos irmãos, amigos, né, assistindo, ouvindo a nossa Rádio Cariense, né, RCC. E contemos novamente na próxima quarta-feira com todos os irmãos aí.
2: Estamos terminando que a Pantera já está chegando, né?
1: Bom dia para todos.
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4: 11 horas e 58 minutos.

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Lafayette, muito romântico. Toquinho, Vinícius e Marília Medalha, tarde em Itapuã. Alex Bollard, Atlantis. Frank Purcell, Sugar Baby Love. Ray Cunniff, Memories Are Made.

0: Name is Russus, forever and ever. Billy Vaughan, Take Me Home, Country Roads. Roland Shaw and Orchestra, Lover. Neil Amaro e seus cantores de ébano, Leva Eu. Richard Clayderman, Romeo and Juliet.
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2: 13 horas e 1 minuto.

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1: 14 horas e 24 minutos.

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2: 15 horas e 20 minutos.

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2: 16 horas e 10 minutos.

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